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2: Ana Real por Soleá con la guitarra de Manolo Franco en el Festival Flamenco de la Fragua de Bellavista 2001.